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1: Agora 9:01. Boa noite.
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4: Tio Sim, a história é o seguinte.
3: Conta aí, vai.

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0: Grande FM, boa noite, agora 9h20.
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0: Léo Ramalho, vira assim, velho!
1: Agora é só bom nessa parte, viu?
0: Você me foda, vai!
2: Chegou atrasada no encontro.

0: da sua vida.
1: Obrigado,
2: Léo. 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
3: Morro Grande FM, agora 9h33, na melhor.
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2: Bruno Marrone,

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1: Obrigado, meu amigo Chico César. Foi um prazer muito grande poder cantar essa canção maravilhosa para você. Obrigado, meu irmão.

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2: Morro Grande FM 9:47. Boa noite.
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3: FM, agora 10:03. Boa noite.
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3: Agora 10:07, boa noite!

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0: Tchau, gente. Obrigado.
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2: Uma boa noite. Agora 10h20.

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3: 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Agora 11h16. Boa noite.
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2: 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Agora 11:30. Boa noite.
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3: Gustavo Lima, show de avião.
4: 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Como é que faz agora?
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0: Morro Grande FM, 11h44, na sua sintonia.
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0: Grande FM, na melhor, agora 23:59. Boa noite.
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0: satisfação, Raíssa Rodada tá aqui com a gente cantando a pisadinha.
1: É uma honra pra nós, viu?
0: Obrigado, irmão. Você tá vendo?
2: Obrigado, sucesso, hein? 37,9.

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0: Quero pique com chupa barulho aí, família.
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0: agora, 0 horas 33 minutos.
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1: Visão, homem de Deus. Mano, produzir um hit, acho que vai ter que preparar o carnaval, pai.
2: Solta aquele beat gostosinho. 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Desenrola, bate, joga.

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2: Felipe Barão,

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2: 1:20.

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0: se digere. 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
1: Mas cantar com você é muito fácil.
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1: também.
0: Muito.
2: 2 e 2.
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0: Quem gostou faz barulho! Muito obrigado, gente, muito obrigado!
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1: Oi, de Maurinho, liga pra nós essa sexta, né? A gente vai contar uma história real aqui agora. Tem certeza que tá acontecendo com você?
2: É assim,
1: gente.
2: Todo mundo quer ter mais vida.
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0: 102.
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0: 3 e 4.
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1: 3:31.
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Foda-se.

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0: 3,59.
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Criança na roda gigante.

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Crianças na roda gigante, sob o olhar

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3: 4 e 16.

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0: Agora 4:33.
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2: 4:48.

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Maria Santíssima, que em vossa imagem milagrosa de Aparecida, espalhais inúmeros benefícios sobre o Brasil. Eu, embora indigno de pertencer ao número dos vossos servos, mas desejando participar dos benefícios da vossa misericórdia, prostrado a vossos pés, consagro-vos o entendimento para que sempre pense no amor que mereceis. Consagro-vos a língua para que sempre vos louve e propague a vossa devoção. Consagro-vos o coração para que depois de Deus vos ame sobre todas as coisas. Recebei-nos, ó Rainha incomparável, o ditoso número dos vossos servos. Acolhei-nos debaixo da vossa proteção. Socorrei-nos em nossas necessidades espirituais e temporais, e sobretudo na hora da nossa morte. Abençoai-nos, ó Mãe Celestial, e com vossa poderosa intercessão, fortalecei-nos em nossa fraqueza, a fim de que, servindo-vos fielmente nesta vida, possamos louvar-vos, amar-vos e render-vos graças no céu por toda a eternidade.

samba água. Deus eterno e todo-poderoso, que tendo escolhido a água, fonte de vida e pureza, para nos dar a graça batismal, quisestes também aparecer no Rio Paraíba, a imagem da Virgem Imaculada. Abençoai esta água e fazei que ela nos recorde nosso batismo, para que, purificados de nossas faltas, vivamos como cristãos, membros da vossa igreja, e cheguemos um dia à vida eterna.

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0: 6 horas e 15 minutos. Você está curtindo Manhã Sertaneja. Bom dia!
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0: Agora são 6 horas e 18 minutos. 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Bom dia!

0: horas e 29 minutos. 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Bom dia.
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2: Novo Grande FM, agora 6 horas e 31 minutos. 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
1: Novo Grande FM, agora 6h51. 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

0: sua carência. Muito obrigado.
1: Um grande apelido, agora 6h57. Bom dia!
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0: Um abraço, agora 7 horas e 13 minutos. 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
0: Bom dia, gostosa companhia! Agora 7 horas e 16 minutos!

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5: Amanhã você planeja Morro Grande FM, agora 7h34.

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0: Toca filme! Vamos juntos! 7 horas e 46 minutos! 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
4: 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Agora 8 horas e 3 minutos. Bom dia.

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0: Vini, agora são 8 horas e 19 minutos. 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
0: Segura! Agora 8 horas e 46 minutos.

Revenge of the Enemy, agora Wii 52, na Nova Sintonia. 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Não tem nada.

0: são 9 horas. 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
4: 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Gostosa companhia, agora 9:17.

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0: Morro Grande FM, agora 9 horas e 31 minutos. Bom dia.

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Bom dia!

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2: 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Agora 9h44.
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0: Na Morro Grande, agora são 9 horas e 57 minutinhos. Estamos aguardando o sinal direto do Santuário São João Batista para a transmissão da Santa Missa.
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0: Louvado seja nosso Senhor Jesus Cristo.
1: Para sempre seja louvado.
0: Irmãos e irmãs, sejam todos bem-vindos. Além das intenções que nós trazemos em nosso coração, nós rezaremos pelos aniversários de Diego Henrique Gonçalves, Reginaldo Eustáquio Alves e Noésia das Dores Souza. Também rezaremos pelos nossos irmãos falecidos, Clodoaldo Martins Gonçalves, Glória Regina Martins, Antônio Carlos Gonçalves, Daniela de Almeida Pérez, Maria de Lourdes Mendes Mota, 1 mês de falecimento, João Mendes Mota, 4 anos de falecimento, Milton Aparecido dos Reis, Geraldo Gobertino Ferreira, Dulce Domingues da Rocha, Maria dos Santos Reis, Ornelina Torres, falecida ontem, Onias Pedro dos Santos, Edivaldo Alexandre dos Santos, Maria Inês Pereira, Maura Pinto da Cruz e pelos falecidos da família Cruz. Irmãos e irmãs, aqui nós estamos reunidos nesta celebração no dia do Senhor. Foi Ele mesmo que nos trouxe aqui para reacender em nós a chama da nossa fé, da esperança e da capacidade de amar a todo momento. Unimo-nos ao louvor de Cristo ao Pai, na total ação de graças e na acolhida de Sua palavra. Com alegria, cantemos.

0: Bom dia a todos. Que bom recebê-los para esta celebração juntos, celebrando a Eucaristia também com as nossas crianças nesta manhã. Em nome do Pai, do Filho e do Espírito Santo.
1: Amém.
0: O Deus da esperança que nos cumula de toda alegria e paz em nossa fé, pela ação do Espírito Santo, esteja convosco.
1: Bendito seja Deus que nos reuniu no amor de Cristo.
0: No silêncio do nosso coração, com olhar na misericórdia do Pai, em olhar em nossa limitação, recorramos a Ele para que nos perdoe.

0: Deus nosso Pai, fonte de amor e misericórdia, tenha compaixão de nós, perdoe os nossos pecados e nos conduza à vida eterna.
1: Amém.
0: Entoemos o hino de louvor.

0: ressurreição do vosso Filho, reerguestes o mundo decaído. Dai-nos uma santa alegria, para que, livres da servidão do pecado, cheguemos à felicidade eterna. Por nosso Senhor Jesus Cristo, vosso Filho, que é Deus, e convosco vive e reina na unidade do Espírito Santo por todos os séculos dos séculos.
1: Amém.

Leitura da profecia de Zacarias. Assim disse o Senhor: exulta a cidade de Sião, e júbila a cidade de Jerusalém. Eis tu vem ao teu reino, ao teu encontro. Ele justo, ele salva. Ele é humilde e vem montando no jumento. Nenhum ponto cria um de jumenta. Eliminará os carros e Efraim os cavalos de Jerusalém. Ele quebrará os arcos de guerreiros, anunciará a paz seus amigos. Se entenderá de um mar ao outro, e desses o rio até os conflitos da terra. Palavra do Senhor.

0: Leitura da carta de São Paulo aos Romanos. Irmãos, vós não vieis segundo a carne, mas segundo o Espírito, se realmente o Espírito de Deus mora em vós. Se alguém não tem o Espírito de Cristo, não pertence a Cristo. E se o Espírito daquele que ressuscitou Jesus dentre os mortos mora em vós. Então aquele que ressuscitou Jesus Cristo dentre os mortos vivificará também vossos corpos mortais, por meio do seu Espírito que mora em vós. Portanto, irmãos, temos uma dívida, mas não para com a carne, para vivermos segundo a carne. Pois se viverdes segundo a carne, morrereis, mas pelo Espírito matardes o procedimento carnal, então vivereis. Palavra do Senhor.
1: Graças a Deus.

0: O Senhor esteja convosco.
1: Ele está no meio de nós.
0: Proclamação do Evangelho de Jesus Cristo segundo Mateus.
1: Glória a vós, Senhor.
0: Naquele tempo, Jesus pôs-se a dizer: Eu te louvo, Pai, Senhor do céu e da terra, porque escondeste estas coisas aos sábios e entendidos e as revelastes aos pequeninos. Sim, Pai, porque assim foi do teu agrado. Tudo me foi entregue por meu Pai, e ninguém conhece o Filho senão o Pai, e ninguém conhece o Pai senão o Filho, e aquele a quem o Filho quiser revelar. Vinde a mim, todos vós que estáis cansados e fatigados sob o peso dos vossos fardos, e eu vos darei descanso. Tomai sobre vós o meu jugo e aprendei de mim, porque sou manso e humilde de coração, e vós encontrareis descanso. Pois o meu jugo é suave e o meu fardo é leve. Palavra da salvação.
1: Glória a vós, Senhor.
0: Quando a gente toma posse da palavra de Deus e começa a enxergá-la nas entrelinhas, a gente percebe o quanto Jesus Cristo se identifica conosco, se identifica com a nossa humanidade. Ele sabe exatamente do que a gente precisa, do que a gente necessita. Se identifica com a gente para falar ao nosso coração.

coração. E quem fala ao coração é compreendido, é entendido, muito mais do que na inteligência. Quem consegue tocar o coração consegue ser mais amado e consegue de algum modo ser mais ouvido. Porque é preciso que a palavra não chegue só aos ouvidos, é preciso que ela chegue ao coração. Se ela chega aos ouvidos, mas não chega ao coração, ela se perde. Ela fica insignificante. Ela fica sem sentido. E quando ela chega ao coração, a gente não só ouviu, mas a gente escutou. A gente ouve porque a gente não é surdo. Mas quando a gente escuta, a gente age segundo aquilo que ouviu. E ninguém aprende falando, a gente aprende é escutando. Se você colocar uma criança que nunca falou, abandonada dentro de um quarto, ela nunca vai falar, porque ela só fala porque escutou. Naturalmente que depois ela aprende, até porque não é papagaio. Mas se não ouve, não há como aprender. Eu nunca vi alguém conseguir cantar uma música que nunca ouviu. Você pode até tocar, porque tem uma cifra, mas eu duvido que você cante, se você nunca ouviu. Se você não é capaz de ouvir a palavra, você vai ser incapaz de estar com Jesus Cristo, de amar Jesus Cristo. E acima de tudo, de viver o que ele viveu e o que ele ensinou. E quando ele diz, venham a mim, ele sabe do que a gente é feito. Ele sabe das nossas necessidades. Porque se até ele precisou de alguém para ajudá-lo a levar a cruz na sua humanidade, imaginemos nós, quem de nós vive sozinho? Às vezes a gente precisa dividir as angústias, dividir as tristezas, dividir as emoções, e é isso que nós precisamos fazer com Jesus Cristo, não querer carregar sozinho a nossa vida, porque não damos conta. Vir à igreja, vir à missa, é dividir com Jesus Cristo a nossa vida, é não achar que sozinho a gente consegue, e dar a Ele o direito de entrar na nossa vida e nos ensinar o caminho e de responder às respostas que a nossa razão não responde, e de alcançar aquilo que as nossas mãos não alcançam. Por isso ele falou, venham a mim todos vós que estáis cansados, oprimidos, chateados, tristes, porque ele sabe que a gente precisa ir a ele, buscá-lo, porque a gente não sobrevive sozinho, sozinhos nós somos simplesmente limitados. E é por isso que ele vem dizer, aprendei de mim que sou manso e humilde de coração. Esta palavra é para entrar no nosso coração, é para entrar na nossa alma. Não são os sábios os entendidos, esses muitas vezes duvidam da palavra. Mas quem tem um coração e uma alma focados na palavra, é capaz não só de entendê-la, mas muito mais de vivê-la. Aí a gente entende como é que Jesus se identifica com a gente, com a nossa humanidade, com a nossa pequenez, porque ele sabe que precisa de, que a gente precisa dele. Vir à missa, celebrar a Eucaristia, não é viver um ato de um mandamento, mas é simplesmente mostrar a necessidade que a gente tem de viver com Jesus Cristo, em Jesus Cristo e por Jesus Cristo. E é por isso que ele disse, o meu fardo é leve, o meu jugo é suave, porque a sua palavra, guardem bem, não foi feita para condenar, não foi feita para estipular normas e leis, não foi feita para julgar, a sua palavra foi feita para libertar, nos ensinar o compromisso com a vida e a dignidade da vida. E quem sofre, quem está angustiado,
quem passa por dificuldades,

não precisa de normas e leis, precisa de um abraço de compreensão, precisa de cuidado. O fardo já é pesado demais para a gente acrescentar mais um pouquinho. E se a igreja não for assim, ela é tudo menos a igreja de Jesus Cristo. Acho até que poderia ser como aquela criança de 5 anos que pegou a sua mochilinha e dentro dela colocou 2 bolinhos de carne, 2 garrafinhas de suco, e a sua mãe, vendo aquele gesto, pergunta: menino, o que você vai fazer? E o menino diz assim: mãe, eu vou achar Deus. E a mãe diz: achar Deus? Sim, senhora, eu vou achar Deus. E ela diz: cuidado, volta para casa rápido para jantar. Ele pega a mochilinha e sai em disparada, e logo à frente ele se assenta a um banco onde está uma senhora aparentemente mendiga. Ele põe a sua mochilinha, tira lá um bolinho de carne, quando ele vai comê-lo, ele olha para ela. E ela dá um sorriso para ele tão lindo que ele nunca tinha visto. E o que ele faz? Ao invés de comer o bolinho, passa o bolinho para ela. E ela devolve aquele sorriso maravilhoso. E ele come o outro bolinho. Depois os dois juntos dividem as 2 garrafinhas de suco. E aquela mulher fica impressionada com aquele menino aparentemente rico e ela tão pobre. E no final, com aquele sorriso, ele dá um abraço nela, que ela acha mais estranho ainda, que um menino daquele de classe alta pudesse dar um abraço numa mulher tão simples. E ela lhe devolve aquele sorriso lindo. Ele vai para casa. Quando chega em casa, a mãe diz: e aí, menino, achou Deus? Ele diz: mãe, Deus é uma mulher com o sorriso mais lindo que eu já vi. E ela volta para o seu meio, encontra com a sua amiga e diz assim, rindo, brincando e cantando, e a amiga diz assim: você saiu daqui com tanta raiva, você volta para casa rindo, brincando e cantando? Ela diz: eu tenho que rir, brincar e cantar. Eu acabei de comer um bolinho de carne, tomei uma garrafinha de suco com Deus, só que eu não sabia que ele era tão jovem. Quem é Deus? E onde ele está? É com você que ele se identifica. Olhe-se no espelho e você vai ver com quem ele se identifica. E se ele se identifica com você, preste atenção, ele se identifica também com o outro. E se você precisa dele, o outro também precisa, e o outro precisa também de você. 2 garrafinhas de suco e 2 bolinhos de carne. Alguém vai precisar na sua vida, ou você pode precisar na sua vida. Seja assim, manso e humilde de coração. Não julgue, não fale sem ouvir, não fale sem escutar, porque você pode julgar errado e, o pior, condenar errado. Quem fala e quem precisa falar pode trazer um coração ferido. E não se esqueça que quem fere, muitas vezes, também ferido está. A gente só precisa compreender e escutar. Lembro que há pouco tempo, uma pessoa me procurou para conversar, falou 1h30. Eu tentava falar, não deixava. Falei: deixa eu ficar calado, o que é que eu falo? 1h30 depois, ela terminou de falar e disse assim: padre, muito obrigado. Falei: de quê? Você nem me deixou falar? Falei: quem disse que eu queria que o senhor falasse? Eu queria que o senhor me escutasse. Não existe curso de escutatória. Eu aprendi no seminário, curso de oratória. De escutatória a gente está precisando aprender. E é isso que Jesus ensina. Quem tem um coração manso e humilde é capaz de escutar sem condenar, sem repreender, e ao escutar é capaz de acolher. Isso salva vidas, isso motiva a vida, isso cria autoestima, isso ensina que a gente nunca está sozinho. Dividam a vida de vocês.

0: com Jesus é o jeito certo de dividir a vida. Amém. Creio em Deus Pai, Todo-Poderoso,
1: Criador do céu e da terra. Creio em Jesus Cristo, seu único Filho, nosso Senhor, que foi concebido pelo poder do Espírito Santo, nasceu da Virgem Maria, padeceu sob Pôncio Pilatos,
0: foi crucificado, morto e sepultado, desceu à mansão dos mortos, ressuscitou ao terceiro dia, subiu aos céus, está sentado à direita de Deus Pai Todo-Poderoso, donde há de vir a julgar os vivos e os mortos. Creio no Espírito Santo, na Santa Igreja Católica, na comunhão dos santos, na remissão dos pecados, na ressurreição da carne, na vida eterna.
1: Amém.
0: Elevemos a Deus as nossas preces.
2: Mostrai-nos, Senhor, o vosso amor.
3: Mostrai-nos, Senhor, o vosso amor.
2: Para que a Igreja de Deus, na dinâmica do Evangelho, sempre acolha e anuncie o mistério de amor, revelado à humanidade através de Jesus Cristo, rezemos.
3: Mostrai-nos, Senhor, o vosso amor.
2: Para que os pobres, os humildes e pequenos, os quais são prediletos ao amor de Deus, encontrem em nossas comunidades a sua verdadeira casa, rezemos.
3: Mostrai, Senhor, o vosso amor.
2: Para que nós, celebrando esta liturgia, tenhamos a graça de nos tornarmos pessoas mais sensíveis aos mistérios do reino escondido, na simplicidade e compromisso fiel, rezemos.
3: Mostrai, Senhor, o vosso amor.
2: Por todos que choram a perda dos seus entes queridos, encontrem o apoio na comunidade e obtenham do Espírito Consolador a paz de coração, rezemos.
3: Mostrai, Senhor, o vosso amor.
0: Acolhei, Senhor nosso Deus, o que vos oferecemos em oração por Cristo nosso Senhor.
1: Amém.

0: Orai, irmãos e irmãs, para que o meu e vosso sacrifício seja aceito por Deus Pai Todo-Poderoso.
1: Senhor, por tuas mãos este sacrifício, para a glória do seu nome, para o nosso bem de toda a Santa Igreja.
0: Fazei, Senhor, que este sacrifício celebrado em honra do vosso nome nos purifique e nos leve cada vez mais a viver a vida do vosso reino. Por Cristo nosso Senhor.
2: Amém.
0: O Senhor esteja convosco.
3: Ele está no meio de nós.
0: Corações ao alto.
4: Nosso coração está em Deus.
0: Demos graças ao Senhor nosso Deus.
3: É o nosso dever e a nossa salvação.
0: Na verdade, é digno e justo, é nosso dever e salvação dar-vos graças sempre em todo lugar. Senhor Pai Santo, Deus Eterno e Todo-Poderoso, por Cristo Senhor nosso. Nascendo, Ele renovou a antiga condição humana e, sofrendo a paixão, apagou nossos pecados. Ressurgindo dos mortos, concedeu-nos a vida eterna. E subindo a vós, ó Pai, abriu-nos as portas do céu. Por isso, com a multidão dos anjos e dos santos, entoamos o hino da vossa glória, cantando a uma só voz.

Na verdade, ó Pai, vós sois santo e fonte de toda a santidade. Santificai, pois, estes dons, derramando sobre eles o vosso Espírito, a fim de que se tornem para nós o corpo e o sangue de nosso Senhor Jesus Cristo.

É aqui que nossos lábios e corações silenciam. É aqui que o nosso coração se acalma para ouvir o convite de Jesus. Estando para ser entregue, abraçando livremente a paixão, Jesus tomou o pão, pronunciou a bênção de ação de graças, partiu e o deu aos seus discípulos, dizendo: tomai todos e comei, isto é o meu corpo, que será entregue por vós.

Do mesmo modo, no fim da ceia, ele tomou o cálice em suas mãos e, dando graças novamente, o entregou aos seus discípulos, dizendo: tomai todos e bebei, este é o cálice do meu sangue, sangue da nova e eterna aliança, que será derramado por vós e por todos para a remissão dos pecados. Fazei isto em memória de mim.

Celebrando, pois, o memorial da morte e ressurreição do vosso Filho, nós os oferecemos, ó Pai, o pão da vida e o cálice da salvação, e vos agradecemos porque nos tornastes dignos de estar aqui na vossa presença e vos servir.

suplicantes vos pedimos que, participando do corpo e sangue de Cristo, sejamos reunidos pelo Espírito Santo num só corpo.

Lembrai-vos, ó Pai, da vossa igreja que se faz presente pelo mundo inteiro e aqui convocada no dia em que Cristo venceu a morte e nos fez participantes de sua vida imortal. Que ela cresça na caridade em comunhão com o Papa Leão, nosso Bispo Ayrton, os bispos do mundo inteiro, os presbíteros, diáconos e todos os ministros do vosso povo.

Lembrai-vos também, ó Pai, na vossa misericórdia dos nossos irmãos e irmãs que adormeceram na esperança da ressurreição, aqueles de quem fazemos memória nesta celebração, e de todos os que partiram desta vida, acolhei-os junto a vós, na luz da vossa face.

Enfim, nós os pedimos, tende piedade de todos nós e dai-nos participar da vida eterna. Com a Virgem Maria, Mãe de Deus, São José, seu esposo, os apóstolos e todos os santos, que neste mundo viveram na vossa amizade, a fim de vos louvarmos e glorificarmos por Jesus Cristo, vosso Filho. Por Cristo, com Cristo e em Cristo. A vós, Deus Pai Todo-Poderoso, na unidade do Espírito Santo, toda honra e toda glória, por todos os séculos dos séculos.

0: A vida nos ensina que às vezes é necessário ver o que não foi mostrado, escutar o que não foi falado, ouvir o que não foi dito e ler o que não foi escrito. É aquele mendigo que vai para a praça, coloca do lado, ele é cego, coloca do lado uma pequena vasilha com uma frase dizendo assim: uma esmola para um cego. E as pessoas vêm e vão, algumas leem, vêm e voltam, e nada, de nada, naquele pequeno recipiente que ele deixou. Até que uma jovem se aproxima dele, ele toca-lhe os pés, ela tira aquele cartaz e do outro lado escreve uma frase e coloca de novo o cartaz. Imediatamente aquele recipiente começa a se encher, pratinhas, dinheiro, e aquele homem fica feliz. E aquela menina volta, ele toca de novo nos pés e pergunta para ela: o que foi que você fez? Agora a vasilha está cheia. E ela disse: eu não fiz nada, eu só troquei a frase. Estava escrito esmola para um cego. Sabe o que ela escreveu? O dia está lindo, pena que eu não posso ver. Mudou ou não mudou? Toca a alma, não toca? Toca o coração, não toca? Uma esmola para um cego, não. Mas entender que ele não está vendo o que claramente você vê é diferente. É gratidão. E quem é grato partilha, não fica só para si. Aí é preciso ver o que não foi mostrado, ler o que não foi escrito, escutar o que não foi dito. Só quem tem um coração manso e humilde é assim. Que bom que o nosso é assim. É preciso ver, compreender, ler além do que escrito está. É por isso que somos irmãos. E é por isso que chamamos a Deus de Pai. E façamo-lo rezando juntos. Pai nosso que estais no céu,
1: santificado seja o vosso nome. Venha a nós o vosso reino, seja feita a vossa vontade, assim na terra como no céu. O pão nosso de cada dia nos dai hoje. Perdoai as nossas ofensas, assim como nós perdoamos a quem tem ofendido. E não nos deixeis cair em tentação, mas livrai-nos do mal. Amém.
0: Livrai-nos de todos os males, ó Pai, e dai-nos hoje vossa paz, ajudados pela vossa misericórdia. Sejamos sempre livres do pecado e protegidos de todos os perigos, enquanto aguardamos a feliz esperança e a vinda do nosso Salvador Jesus Cristo.
1: Vosso é o reino, o poder e a glória para sempre.
0: Senhor Jesus Cristo, dissestes aos vossos apóstolos: eu vos deixo a paz, eu vos dou a minha paz. Não olheis os nossos pecados, mas a fé que anima a vossa igreja, dai-lhe segundo o vosso desejo a paz e a unidade. Vós que sois Deus com o Pai e o Espírito Santo.
1: Amém.
0: A paz do Senhor esteja sempre convosco.
1: O amor de Cristo nos uniu.

A mesa da Eucaristia está pronta. Quem prepara a mesa é Jesus. E na mesa que Jesus prepara, não há possibilidade nenhuma de

0: quem come deste pão viverá eternamente. Eis o Cristo, Cordeiro de Deus, é Ele que tira o pecado do mundo.
1: Senhor, eu não sou digno de que entreis em minha morada, mas dizei a sua palavra e serei salvo.
0: Corpo e o sangue do Cristo nos guardem a todos para a vida eterna.
1: Amém.

0: Então não é.
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mais deixando ela pra você, Jesus.

anjinho da guarda, meu bom amiguinho, me leve sempre para o bom caminho. Protege meu papai e minha mamãe, meu vovô e minha vovó, meus amiguinhos e todos os ouvintes. Essas foram sucesso. Amém. Tchau, papai do céu.

Bueno, pero...

foram durante o sistema de energia, que foi muito importante. Ah, eu lembro de celular, não sei lá. Eu tô com outro, eu tenho que tentar fazer outro, eu tenho que... Pouco de tempo, tá? Eu não vou lá, eu tenho que fazer um...

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Doze horas, 15 minutos. Rapaz, é isso mesmo. 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Estilo total, não torna a hora certa, 12 horas e 16 minutos.

Eu estava no local de Tiago, no grupo mesmo.

Vai, vai, vai.

nada, você fazer uma coleção assim, né? Eu não fazia mal, só vamos fazer mal. Eu pego essa regalada, eu vou tirar mais coisa mal. Não tem muita coisa. Aqui não faz bem, só vamos fazer mal, não tá bom. Abraço, Inga, ponta direita. Alô, Inga, boa noite. Amanhã é tia Ré, boa noite. Vamos lá, vamos

nadadores de cruzeiro, né? Nadadores de coco, torre de coco, torre de coco. É no Varejão, Marichal. 3800-3109. Ou no lado do Bairro do Resto, 3800-3445.

foram tipo, algumas duas que deu o outro, foi aquela pessoa da. Era aquela pessoa, né? Depois que eu construí, foi o dono retomando aquela relação ali com a casa, e foi um pouco difícil. 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

engraçado. Então,

questão de 2 horas, hein? 3 minutos, já tá acabando. Eu estou mexendo as coisas. Vamos passar por um minuto, porque eu estou de 2 horas, né? Assim, aquela notícia.

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Eu falo com meu amigo, competente, presidente da Liga, com muita dificuldade. Todo mundo que tiver disposto, eu vou te ajudar. Nós estamos muito

0: recebe apoio da prefeitura do estado da Aracocaba, o campeonato vai na marra, porque hoje sim, gasta muito. E é difícil fazer, né? Antigamente era mais na boa vontade. Eu tenho que dizer que eu acho que o presidente é um cara muito massa de fazer campeonato. Eu vim para fora de Abaquara, eu estava vindo, mas eu sim, mas com o esforço de Deus, é com sabedoria, e o pai que é fazer cada um. Eu sou caro por isso. Agradecer a Prefeitura Municipal para os canais, está dando maior apoio, tanto nas transmissões, tanto nas propagandas, como no esporte amador de Guarulhos. Tomara com ele, ponta direita, se fez lá, rapaz, se fez. O de Barão de Socais, mas se revelou mesmo, depois de 20 anos, voltou o Barão, se revelou que já ainda fazer feito. Mas, buscando com Deus, se eu continuo errado, eu sei. Alô, Carlos Adão. Se eu respeito, eu vou mostrar a nota. Alô, Carlos.
1: Alô, Adão.
0: Bacana. Falar contigo.
1: Bacana. Estou aqui no estádio Alencar Peixoto, jogando no Metal Usina, onde já aconteceram duas partidas de futebol pela rodada de hoje. Hoje de manhã nós jogamos Eldorado e Cruzeirinho. Jogou um carro, um jogo bom, ficou 1-1 o placar, mas um jogo bastante bom, que já não tem até mais oportunidade de ganhar o jogo. Mas o placar final ficou 1-1 mesmo.
0: Esse hoje
1: é o jogo todo tradicional, Flamengo e Flamengo, Flamengo e
0: Flamengo. FF, futebol, né?
1: Garcia. E aí o Flamengo ganhou contra o ataque de Santa Vânia. Muito bom jogo também, foi bom período, foi nosso dessa vez aí com os criminais chamadinhos, bacana. Aí o Flamengo o Flamengo falou na seleção, né? Quando se foi melhor, não tá lá, o cara foi pra cá de Santa Vânia. E falaram que tem, assim, seis ou seis jogadores só que já sabem também. É, já não tem nada a ver, né? Jogou bem, tinha que boa a hora que tinha que fazer, jogou na hora que tinha que fazer para deixar o jogo acontecer, bateu bacana. E agora nós vamos ter agora a tarde o Pitacu, João Samuel e José Batia vão disputar agora
0: às 13
1: horas.
0: Como é que estão juntos as duas equipações?
1: Ah, o primeiro jogo, todo, né? Os computadores, por favor, como ela é só a novidade que você está para lançar. E o cara de ouro, né? Tentou o primeiro jogo, mas tá no time bem formado, bem castigo, gente. Eu acho que tá um jogo bom, tá? Eu não sei se é que você está aqui, as novidades que você está para tua ainda, mas a tendência é que dá um bom jogo agora tempo, né? O Santa Lucas Pessoa está recebendo público muito bom e o Santa Lucas Pessoa vai chegar mais tempo.
0: Hoje são três jogos, mas o outro acaba antes do Brasil, hein?
1: Começa 3 a 5 horas, acabou. Aí nós vamos assistir o famoso Copa do Mundo e o nosso Brasil jogando. Quem sabe que é mais pouco para participar do caso,
0: hein? Isso, Carlos, a Rádio Novo Grande agradece a Prefeitura do Estado do Aracocai, a Liga Municipal e você especialmente, que é um batalhador. E parabéns pelo seu esforço, que não é fácil, tá? Não é fácil, é verdade, aqui de verdade, sabe? Então Deus toma conta de você, um abraço.
1: Ah, eu gostaria de agradecer também a Liga de Barão de Socais, em nome do Estado de Barão de Socais, agradecer o apoio da Prefeitura e da Secretaria do Esporte.
0: Acabei de falar agora, né?
1: E agradecer também ao Leandro Celular, a Prefeitura Internet.
0: Pode falar.
1: A Cleve, né? Aquela que ajuda.
0: Aquela de coração.
1: A Cleve é aquela que dá apoio todo o setor do setor. Então ela está com a gente também, só agradecer o pessoal que está sempre unido com a gente e nos apoiando.
0: Eu digo que até de você, ele não colocar para falar também, tá? Eu gosto de você.
1: Tá, hoje aí você está tudo aqui, não vamos colocar ela para falar com você.
0: Só tá bem. Um abraço, parabéns, mais uma vez. Tá. De coração, né? Não fazendo medo, tá. Viu?
1: Tá, eu falo então, meu irmão. Eu tô aqui no cartão que apareceu aqui, tá uma pessoa tranquila aqui.
0: Tá? Ah, eu não só vou assistir jogo agora, quando for no mata-mata.
1: Então tá bom.
0: Vamos então. Vamos responder, um abraço.
1: Tá, falou, seu canal.
0: É a mesma coisa que eu lembro, Barão de Socais, falou.

que estava chocado. Toda a conta que eu falo, que não é nascido aqui, mas... É, eu falo, adotou o barão de chocado. Aí o barão de chocado, graças a Deus, adotou o seu lado. Pode ser feito para o ordinário, nunca confundiu o cara novo de um, se eu filho de um, se eu sou da família, não, eu sou caraca, eu quero que eu mas não é não. Se eu não puder falar bem, mal, eu falo, quando eu falo bem, é porque é bem mesmo. Então, tá aí, vamos falar, eu gostava dessa música. Terra da Boa Esperança, como o filho da Boa. É mais do que eu gosto.

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era um sucesso, 12 horas, 29 minutos, ele correndo atrás, 13 minutos. Então, eu fiquei dentro, deu problema na internet, e a gente não tinha atenção, porque eu contei mais cedo. Então tá aí, já não é o MPM, né, falando pra você que dá tempo ainda de fazer esse medo, seu frango assado, com o joelho de porco, aquele que você bate na frente do prato, sai inteirinho, né, com o osso, pode nascer, até bagulho como. 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

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Querido doutor Eduardo, né? Ô, doutor Eduardo, eu preciso, eu sou americano, a mesma pele, né? Hoje é vida do preto. O Brasil, que tá cada um dia, hein? Olha, pode criticar o Lancelotti, mas a seleção melhorou, agora eu não tenho tempo, né? Foi um desespero. Se tivesse na mão do brasileiro, você caiu. Quando você convoca aquele que é bem falando, sentindo a carioca, falar caramba, já vou falar carioca. Vou tentar fazer para lá um pouquinho, jogar a pinta dele. Um bobo. Esse bobo, esse torcedor, não é de fazer o treinador, não, gente. É o que o cara, o filhado, fala. O pessoal relaxou, você ganha bem, eu vai. Mas ainda dá chance para já, ué. Daí ele pagou, bobobora, a TV tá vendo, não tem em cima. Então tem que ser esperto. Não é falar mal, não. Tem que se o outro levar, se for, pode sair hoje. Mas a seleção deu uma melhor, sabe? Bem melhor que esse corpo todo, que é o do jogador, melhorou. Porque o jogador nem famoso ainda. Então vamos torcer, rapaz. A Noruega nunca perdeu pro Brasil, hein? Isso foi danado. Nunca perdeu. Eu vivo pra todo. Mas, né? Tem dois pés na casa. É isso. E tem dois pés na parte, não, né? Você jura aí. O Cabo Verde com a minha filha, né? Até bom lembrar, né? Muita gente fala que futebol hoje em dia é marcação, é não sei o que, tá certo, é marcação. Mas se você não tiver talento também, se não tiver no mercado, você não joga. Então, você não vai ter perna no meio mesmo. E Neymar aí, ah, também é essa época. Você vai lá, você vai ter que fazer o negócio. Pra mim, ele é. Eu estou dando negócio que tem, né? Porque. Eu vou entrar com 41, tá jogando meio de meninada aí, e ele tá... Ai, você saiu do time da Argentina. Ai, você saiu. A gente tá ferrado. Olha, não é, né? O tamanho do documento, a idade do documento também. Tutti lá. Recordando o Barra Erótica, né? Os Estados Unidos. Você foi pra Sobradorzinho,

Quando eu ouço essa música, vem do meu amigo irmão, Pineca, grande Pineca! Um abraço aí, René Rodrigues, pra você, a volta do Boêmio.

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É, transtorno, sucesso. Vou mandar um abraço aí, nosso amigo Churão, né? Que não me pediu. Um abraço também pro Churão, meu. Eu não entendi agora. O que eu faço é ver se. Família boa, viu? São 2 horas e 49 minutos. A nossa mãe dele. Eu daria tudo pra ver o que ele está aqui. Que está sendo de beber. Deus, eu quero que você

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Agora a minha sintonia, 57 minutos.

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2: Novo Grande FM, são 13:03. Nós vamos pegar, falar de várias novidades, né? Muita sujeira de produção. 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É a mão grande que ele, o programa é fazer o sucesso. 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E hoje tem Davi, essa vai pra todo da vida federal, ele gosta dessa. Fogo incrível.

0: 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Boa tarde.
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3: 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Todo Grande FM, agora 13:31.

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0: FM, uma e 48, na melhor sintonia.
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Boa tarde, agora 14:04.

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8: O Rio Grande FM, 2:19, na sua sintonia. Boa tarde.

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0: Agora 2h43. Boa tarde.
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8: 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Agora 2h50.

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1: Morro Grande FM, agora são 3 horas. Boa tarde!
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0: Agora são 3:16. Boa tarde. 87,9.
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0: Grande FM, 3h48 na sua rádio. Boa tarde.
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10: Morro Grande, agora 3h57. Boa tarde.
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2: Morro Grande FM, na melhor sintonia. 4h59, boa tarde.
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1: 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Agora 5:11. Boa tarde.
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0: na Morro Grande, agora 6 em 1.
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2: Morro Grande FM, agora 6:21 na melhor.

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2: 6h32 na sua rádio.
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0: Morro Grande FM, boa noite! Agora 7h58.

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2: Morro Grande FM, agora 8:19. Boa noite.

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1: Morro Grande FM, agora 8h31. Boa noite.
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